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Muito bom, que beleza! As melhores canções rolando em nossa programação, hein, Amor FM, sua rádio preferida. Agora são 9 horas e 15 minutos. Suzanete, abraços pra você, obrigado pela companhia. E Valci, meu beijo pra ti também, querida. Olha, boa noite, amiga Maggie. Toca a música do Fernandinho, pai de multidões. Vai pra todos os amigos do rádio. Pra você também, Suzanete. Beijos, querida. Bom, daqui a pouquinho tem sim pra você, Fernandinho.

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1: Beleza, e você curtiu o Gustavo Lima? Esse é um novo sucesso, próximo tchau. Antes teve também Rio Negro e Solimões. Apaixona muita gente. Teve também Rafa Torres, Mesa Pra Um. Alô Fagner, obrigado pela companhia, meu irmão, valeu demais. Pela audiência maravilhosa, Suzanete, beijinhos pra ti. Daqui a pouquinho vou tocar a canção solicitada por ti, tá?
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1: Bom, e vamos ouvir o recadinho aqui do Fagner, lá de Areia Branca. Alô Nito também, toda a turma de Areia Branca. Nossos amigos e amigas do rádio aí em Areia Branca, obrigado pela companhia de vocês. Ele diz o quê? Vamos ouvi-lo. Oi. Oi, amigo.
3: Oi, Meg. Boa noite.
1: Boa noite.
3: É Fagner.
1: Sim.
3: Areia Branca.
1: Certo.
3: E aí, tudo bem?
1: Tudo ótimo.
3: Você pode passar uma música pra mim? De Fagner. Borrou de Amor. Por favor.
1: Perfeito, então. Vamos tocar na sequência. É, e tem também, olha só, além do Fagner, além da música do Fagner pra Fagner, tem também Fernandinho. Reginaldo canta com a participação aqui, olha só, da Shoelma, tá? 9 horas e 25 minutos. Parabéns a você que faz aniversário hoje, tá? Alô Levi, alô Cris, alô família, aquele abraço pra vocês, tá?

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Muito bom, que beleza, maravilha, bom demais. E o amado cantor a pedido, cantou a pedido da minha amiga Renilde. Na sequência eu trago Cristiano Neves, liga pro meu celular. 9h48.

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0: Rock Melim, somos... E assim vamos prosseguindo com a nossa programação até as 11 horas. Abraços carinhosos aqui, olha só, para os nossos amigos queridos. Edileuza, Francisca, abraços para você. Como você está, Meg? Tudo bem? Tudo certo, tudo ótimo, graças a Deus. Olha, gosto muito de músicas antigas, viu? Você pode... É, ah, tá, certo, entendi. Ah, tá, entendi. Certinho então, minha querida. Valeu, querida. Bom demais, bom demais. Vou tocar sim daqui a pouquinho, viu? Beijos pra você. Nosso amigo José Adonilto está por aqui também. Obrigado pela companhia. Vamos ouvi-lo. Olá, boa noite. Tudo bom, meu amigo? Oi? Agora sim.
1: Boa noite, Meg. Aqui é José Adonilto Moraes, com Vale Salgado de Andes. Eu gostaria de ver a música do Amado Batista, que é Estrela das Noites. Eu falei com minha esposa Margarete, meu vizinho Eric Emerson, minha irmã Rebeca, meu irmão Wagner Moraes e Edna, minha irmã Maria Carneiro, meu irmão Antônio Carlos, minha cunhada Selma, meus sobrinhos Lívia, Tiago, minha irmã Magno e toda a minha família Moraes. Eu falei, Tiago, obrigado.
0: Valeu, meu amigo. Muito obrigado pela companhia. Um abraço aí pra Margarete também. Valeu, Suzy. Ela falou obrigado pelo louvor. Valeu, querida. Beijos. Ao Adriano, lá em Uzi, ele também está aqui com a gente. Boa noite.
2: Boa noite, minha amiga Meg. Gostaria de ouvir Top 10, Porque o Homem Não Chora. Vou oferecer pra minha família... Para todos os amigos que estiverem na escuta aí, viu? Eu vou com você até as 11, viu?
0: Aqui muito
2: tá
0: bem.
2: Um tempo friozinho gostoso, mas vou com você até as 11, viu?
0: Perfeito,
2: não perco seu
0: demais.
2: Programa por nada, você sabe, viu?
0: Eita, coisa boa. Bom ter esse carinho, essa companhia de vocês. Isso é fantástico, não é? E é isso, vamos curtindo o melhor da música aqui na nossa programação, nesse friozinho gostoso, nesse clima, não é? De inverno, que a gente tanto aguarda, tanto espera durante o ano inteiro, né? Essa mudança, né, de clima, já que a gente enfrenta o verão quase que o ano inteiro, a gente fica feliz e comemora, né? Essas noites mais frias, mais agradáveis, é maravilhoso. E vocês na companhia da 96,3, o clima se torna melhor ainda, não é? Então, 10:06, a gente toca. Já, já. Toco daqui a pouquinho.
3: A sexta série produzida por Molico.
0: Olha só, daqui a pouquinho eu toco pra vocês aí. Música aqui. Agora o Toque 10, Porque Homem Não Chora. Tem também Amado Batista, pedido nosso amigo José Adonilton. E muito mais, meu povo.

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1: Vamos lá, então. Agora sim você curte Torque 10. O Adriano pediu e na sequência eu trago também a pedido do José Adonilton, música do Amado Batista. E a música também a pedido da minha amiga querida.
2: Andaraí, Bahia.

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Muito bom para matar a saudade. Uma canção bacana e do Giliardi. É interpretada pelo grupo Nostalgia. Bom demais, não é? Aloninho, ele que gosta das canções. Aliás, toda, né? Toda essa turma que está acompanhando comigo até o dado momento, certamente, né? Aguarda por esse momento, um momento inesquecível, um momento onde a gente mata a saudade. A gente relembra canções belíssimas que marcaram épocas em nossas vidas. Bom, e assim nós vamos até as 11 horas. Bom, e agora sim, olha, eu vou tocar para você canção na voz do Cristiano Neves. Liga para o meu celular, a pedido aqui da Renilde. Na sequência eu trago mais canções para vocês. 10h25.

Muito bom, bom demais. E você curtiu aí sucesso na voz do Cristiano Neves? Liga pro meu celular. Agora são 10 horas e 29 minutos. Ótima noite para você. Evaldo Braga canta. Canta para você uma saudade bacana demais.

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0: Muito bom, que beleza! E assim o nosso programa está quase chegando ao final. São 10h58 e eu quero agradecer o carinho e a companhia de todos vocês. Alô, Renilde, valeu demais. Alô, Suzanete, lá em Angico. Manuel, lá em Cachoeira, Domingos Lopes. Diz que a rádio tá boa hoje, que beleza! Nosso amigo Ninho também está por aqui. Oi, Meg, estou adorando essas músicas, valeu! Obrigada, uma ótima noite. Valeu demais, meu amigo. Obrigada pela companhia maravilhosa. Bom, e para fechar o nosso programa, aliás, vamos ouvir aqui o recadinho do nosso amigo. Alô, Manuel Soares, lá em São Paulo, também ouvindo a gente. Obrigada pelo carinho, pela companhia, amigo. Vamos lá ouvir, são 10h58, rapidamente vamos ouvir o recadinho do Manuel. Cachoeiro Domingos Lopes, vamos lá.
1: Estamos aqui, tá bom, tá chovendo.
0: Que beleza, hein?
1: É, gostou, tá só.
0: A ligação dele tá cortando um pouquinho, mas deu pra ouvir, né?
1: O celular tá meio pra gravar, mas acho que dá pra ouvir, né?
0: Deu, sim. Valeu, meu amigo, um abraço pra você, obrigado pela companhia maravilhosa. Valeu, meu povo querido. São 10h59, tem uma frase aqui bacana demais, só pra gente fechar o nosso programa, que diz assim, olha, faça da sua fé a arma principal nas batalhas que travar em sua vida, tá, meus amados? Mantendo sempre o otimismo, pois a felicidade na eternidade pertence apenas àqueles que crê em Deus, tá? Beijos, fiquem com Deus, tenham um bom domingo, aproveitem bastante e até a volta amanhã às 8 da noite. Beijos, tchau, bom domingo.
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Muito bem, gente, em Piritiba são 5 horas e 5 minutos. Você está na melhor, você está sintonizado na Imoré FM 96,3. Olha só, desde já eu quero agradecer a todos vocês pelo carinho, pela audiência. Valeu, muito obrigado. Vocês estão conferindo, vocês estão curtindo a programação, ou melhor, a programação Despertar Chapada, que vai até as 8 horas da manhã. Vocês irão ficar comigo até as 8 horas da manhã. Lembrando que a partir de 7h30 tem a programação da Igreja Presbiteriana, né? E hoje quem vai apresentar é o nosso querido, nosso amigo, Pastor Aldon. Valeu, muito obrigado pelo carinho de vocês aí que nos acompanha via o aplicativo. Você que nos acompanha desde muito cedo, desde 5 horas da manhã até agora, né? Ou melhor, desde agora, né? Até a noite, até as 23 horas, né? Com Meg Correia. Muito obrigado pelo carinho de vocês aí, tá bom? Olha só, gente, quero mandar um forte abraço pro meu amigo, meu brother, Edilson Dantas, lá da Fazenda Avenida. Eu quero mandar um forte abraço para você, meu amigo, e para sua esposa, para o seu filho, para a sua família. Muito obrigado pelo carinho e pela audiência também. Gostaria de mandar um forte abraço para Dona Nelita, lá em Porto Feliz. Dona Nelita, muito obrigado, minha amiga. É muita gente, né? Mas eu queria mandar um forte abraço também. Um alô todo especial para o meu amigo Noilson, lá em Barracas de Várzea do Poço, ou melhor, Várzea da Roça. Noemi Barbosa, Alexandre, lá em Mundo Novo, de Umbuzeiro, né? Umbuzeiro de Mundo Novo. Também um alô todo especial vai para o meu amigo Maicon Ribeiro, lá em Alto Bonito. Jane Bahia, aqui nas Populares Novas, né? Alô, Jane, minha amiga Jerusa, minha amiga Vera Martins. Forte abraço para vocês aí também, tá certo? Bom, gente, em Piritiba são 5 horas e 7 minutos. Você está curtindo a programação Despertar Chapada aqui na melhor 96,3 FM. Tenha uma ótima manhã para vocês.

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1: Essa aqui, quando toca, viraliza. Você vai curtir o novo sucesso do Mano Walter. Monta logo, vai.

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0: céu.
1: Hoje eu te beijei pronto.
2: Mais uma.
3: Ele mais uma que vai ficar gostosinha.
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4: Toca o pau, gato.
3: É pagonejo, pagonejo.
0: Qual que é essa, gato?
3: Vem comigo, senhor.
0: Começa.

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0: estou aqui com o M10. O clipe foi um sucesso, graças a Deus. E eu peço a vocês, dê um like, comentem, compartilhem aí, aí no suamusica.com. Vai ser o Fluxo dos Fluxos, vem mais clipe novo aí. Puxa, M10, se inscrevam, meu filho, se inscrevam. Vai, vai.
1: Gravando.
0: Chegou, meu.
2: Oi, amor.
0: Oi, amor.
1: Gravando.
0: Aí eu falo que é
1: isso. Oi, amor, tô se presente pra você, olha pra essa, que é essa gente.
0: Eu esqueci, velho. Você se merece. Ô, esqueci de Deus, velho. Ele tá na calcinha na mão.
1: Aí você dá um cheiro no cangote dela, ela olha pra você.
0: Agora é.
1: Peraí, câmera.
3: Rodando.
1: Luz ok, pai.
4: Ok.
1: Gravando. Vai, dá um cheiro nela. Senta de lado também, entendeu? Segura aqui.
0: Pau, meu filho. Pau, acabou.
1: Oi.
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0: E Som Divulgações, o Moral de Andaraí, Bahia.
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2: É isso aí, hein? São 12 horas 45 minutos. Uma boa tarde para todos vocês. Um pouquinho antes, né, do horário, mas tá tudo ok, tudo blue. Sejam todos bem-vindos na melhor da região, Rádio Amor FM, modulando 96,3. Eu daqui e você daí, juntos em uma mesma sintonia. Vamos alegrar essa tarde de domingo, vamos? Então, aumenta aí o volume. Se prepare também para participar com a gente, né? Vocês que gostam. Eu quero abraçar com muito carinho a todos vocês que nos prestigiam com a sua audiência. Muito, muito, muito obrigada mesmo. Valeu? Juntinhos estaremos por aqui até as 17 horas. Até lá, muita coisa boa vai rolar, hein? Nas ondas sonoras da 96 FM. Não tenha dúvida disso, tá bom?

0: deixar de conversa, que eu tenho certeza que todos vocês estão aí para ouvir música, e música boa de qualidade. Isso aí eu tenho certeza. Então vamos começar mais ou menos assim, ó.
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0: Música boa, hein? Zé Vaqueiro, como no filme.
1: Tá

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1: Tem três coisas

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1: Valeu, Gustavo Lima. Valeu aqui. É, 96 FM, o programa Domingo Especial, uma mistura de ritmos, atendendo a todos os gostos. É, caiu com o Luiz Fonsi. Eita, coisa boa, hein? Valendo agora a sua participação através do nosso WhatsApp. Vamos a ver por aqui. É, como estão, né? Como estão todos? Como está aqui, assim? Qual é o seu pedido musical? É, quero ouvir uma música de São João, Carlinha. Valeu, Carla.

atualizar, né, os áudios, mas vamos aguardar um pouquinho. Eu já volto, né, com a sua participação através do nosso WhatsApp. Enquanto isso, vamos curtir aqui mais um sonzinho maravilhoso.

Valeu, em Peritiba são 13 horas 38 minutos. 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

0: Sandra, boa tarde. Tá com uma
1: picada
0: pra mim aí, que tá falando é Adenailton, tô na escuta.
1: Valeu, Adenailton, boa tarde pra você, muito obrigada pela sua participação e tem mais, hein? Fala, garota.
2: Boa tarde, Sandrinha. Gostaria de ouvir a música de Damares, Sabor de Mel, especial vai para minha irmã Carminha, que foi aniversário antes de ontem.
1: Valeu,
2: Que o Senhor Jesus conceda a ela muitos e muitos anos de paz, saúde, felicidade, luz para o caminho dela e bênção sem medidas. Para todos os aniversariantes do dia, do mês e da semana, que o Senhor Jesus continue abençoando. Abraço, Sandrinha. Fica
1: abraço,
2: com Deus. Uma boa tarde, domingo. Tudo de bom para você. Linda, maravilhosa.
1: Olha, parabéns aí, viu? Pra todos os aniversariantes do dia.
3: Boa tarde, Sandra. Toca a música Alerta de Durval e Davi, por favor. Obrigada. Tenha uma boa tarde.
1: Olha só, a participação é da Rosilma. Valeu, Rosilma. Muito obrigada. Boa tarde.
4: Quem tá aí? Sandra Martins? Sandra Martins?
1: Oi. Nossa, não falou mais nada. Fala, Walter.
5: Ô, Sandra Martins. Boa tarde.
1: Boa tarde.
5: Se eu passo pra mim aí, moço, um louvor de Gerson Rufino. Oferecer pra você.
1: Obrigada.
5: Pra nega da Rua do Copo, Walter Ney e toda a galera da Rua do Copo que curte, viu? Pra Reinaldo e Nilton e Pretúcio no Cafundó. Valeu, minha amiga. Tenha uma boa tarde e um ótimo domingo.
1: Obrigada pra você também. Alô, Carminha, boa tarde.
6: Oi, querida.
1: Oi.
6: Pra você. Se for possível, passe a música Realidade pra mim. Eu fiquei com pretendida nova ontem.
1: Opa, parabéns.
6: E quero pra mim mesmo ouvir. Quero oferecer pra minha esposa, Romário. Vai um alô pra meus dois filhos. Um alô pra meus três netos. Vai pra meu genro, vai pra minha nora. E vai um alô pra todos os ouvintes que estiver sempre na escuta. Pra tia Ilda, Dona Iranilda e família, Celita e família, minha comadre Marília e família, meus sobrinhos, todos meus sobrinhos e sobrinhas, que é muito. Vai pra meu irmão Emílio, lá na rua, lá em Angique, na rua São Mateus. E vai pra todos que curtem, né? Correia, vai um alô pra você. Deus lhe dê uma boa tarde, bom trabalho, que Deus te abençoe sempre, que eu tô sempre na escuta.
1: Amiga. Valeu, obrigada. Tchau, boa tarde.
7: Oi, Sandra Martins, bom
1: Oi.
7: Dia.
1: Boa Nunca tarde.
7: Um alô, estou dando agora.
1: Sim, fala.
7: Bom dia, que Deus abençoe nosso domingo. Uhum. Eu moro aqui em Itapiramontá. E estou mandando um alô para você. Passa uma música aí para eu ouvir. Tô feliz pra você, pra todos aí da rádio. Então, se curte, né? Que Deus nos abençoe nosso
1: Amém.
7: Dia de domingo e nossa semana, tá bom?
1: Valeu, muito obrigada. Boa tarde, Sandra. Passa uma música de Fernandinho, pai de multidões, pra todos os amigos do rádio, pra você também, Suzanete. Boa tarde, menina linda. Tudo bem com você? Um alô para José Carlos, Meg, Tia Hilda, Rizalva, Vovó Bizuí, Celso, Marlene e também Alexandre em Umbuzeiro. Carlinha e todos os ouvintes. Deus nos abençoe. Uma abençoada semana para todos nós. Cheiro Sirlene do Cobé, cheiro para você, minha linda.

0: Sandra, boa tarde.
1: Boa tarde. Oi, Leni.
0: Saudade da minha amiga. Tudo bem com você, Sandra?
1: Tudo bem, graças a Deus.
0: Sandra, canta, bota uma música aí de parabéns para meu filhinho que fez anos ontem, viu?
1: Oh, que legal.
0: Oh, e também um alô para Diogo e Samila, viu?
1: Pronto. Tá do recado, então. Um abraço para você. Boa tarde, Leni Cardoso, lá de Umbuzeiro, não é isso? Oi, Dete, boa tarde. Oi, Dete.
2: Boa tarde, Sandra.
1: Boa tarde.
2: Dete, da Praça do Conceição. O Sandro, depois Oi. Tu passa pra mim a música de Lourenço e Lorival. Eu nunca pensei. Ofereço pra você e família, ofereço pra meus filhos, meus netos, meu irmão, meus genros, meus amigos, Rúbia, Sérgio, Luquinhas. Todos os meus filhos e meus netos. Eu ofereço para meus amigos. Ofereço para uma pessoa que eu gosto muito. E ofereço para todos. E ofereço para Edileuza e família, na Lavanderia, Maria Amada e família. Eu ofereço para todos que gostaram da música e todos que estiverem na escuta. Tchau.
1: Tchau, Dete. Beijos.
2: Um bom programa e tudo de bom. Tchau.
1: Boa tarde, locutora Sandra Martins. Feliz domingo para ti e todos os ouvintes. Um alô para tia Hilda, Vera Martins, Adriano, Alexandre, também da Aldinalva, Lelego, em Umbuzeiro. Vai para Sirlene e Bernardo, no Cobé. Para a família Passo do Cantinho, para Risalva e família. Abraço, Zé Carlos, da Vila do Coelho. A música de Zezé de Camargo e Luciano, Eu e Você. Valeu, Zé. Um cheiro.

0: Tô bom dia, meu amigo. Tô ligado no seu programa, viu? Manda meu alô aí, por favor. Boa tarde, minha querida. Tô ligado em seu programa. Mande meu alô, por favor, que eu tô ligado, viu? Que Deus abençoe nossa tarde.
1: Amém.
0: Valeu.
1: Valeu, Valdo. Eita, coisa boa, tem mais, né? Muita gente participando aqui, vamos correr contra o tempo agora, deixe-me ver aqui. Boa tarde, minha linda. Sou Eliene, aqui da placa de Itapiramutá. Gostaria de ouvir música de Henrique Juliano, deixa ela saber. Oferecer para você, para minha netinha Sofia, e que foi aniversariante de ontem. Valeu, alô Sofia, parabéns.

0: Valeu, Sandra Martins. Meu, muito boa tarde para você. Tá certo, Saninha?
1: Oi, Léo, boa tarde.
0: Eu gostaria de ouvir a música Amada de Urso.
2: Tá certo?
0: Eu quero aproveitar e mandar para todos os vaqueiramas da região, né? Peritiba, Porto Feliz, Tapira Montar também. E eu quero aproveitar, Sandra, antes disso aí, eu quero mandar um forte abraço aí para Camila, né? Meu amor, também a minha sogra, a Jace, aqui na Caçaíra. E eu quero aproveitar também, Sandra, quero mandar um forte abraço para você.
1: Obrigada.
0: E também para o doutor Adriano, na cidade de Miecalmon. Grande
1: certo.
0: Doutor Adriano, grande abraço para você. É, trabalha bem, parabéns pelo pessoal da polícia e também aqui em Peritiba. Eu quero aproveitar, antes de encerrar com você, eu quero mandar um forte abraço para meu amor Camila aqui na Cascaíra, grande Jace, minha sogra, também para toda a equipe aqui da Cascaíra, tá certo? Aí você sintoniza aí, manda um forte abraço também, que eu não posso esquecer, rapaz, lá em Jacobina, né? Grande Nô Classe A.
1: Opa, Nô!
0: Comigo anos atrás, um forte abraço para Nô. E para você, Sandra, beijo e abraço, boa tarde. E bom trabalho.
1: Obrigada, Léo. Muito tarde. Obrigada. Alô, Nô Classe A em Jacobina.
3: Boa tarde, Sandrinha. Vacina. Boa tarde, abençoado por Deus para todos nós. Sandrinha, hoje, se não for possível, passe um louvor com o Fernandinho. Vai ficar a sua escolha, viu? Vai para você, vai para todos nossos amigos e amigas do rádio, para todos que estiverem na sintonia, para todos aniversariantes do dia, do mês, né? Da semana. E para todos que estiverem na sintonia. Um forte abraço, beijo linda no teu coração, te amo.
1: Abraço. Ué, que coisa boa, muito obrigada. Aí Valci lá do Angico de Mairi. 13 horas e 51 minutos. Vamos alegrar essa tarde. Vamos tocar muita música boa.

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0: Leitão em Peritiba, são 14 horas 39, 33 minutos. 14 horas 33 minutos em Peritiba. 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

14h40. Um abraço para Luizão aí na nossa sintonia, né? O Luizão está conferindo aí a programação da 96 FM em Tapiramutá. Também um abraço aí para o Samuel, no Andaraí, conferindo a nossa programação. Valeu, Samuel, boa tarde para você. Boa tarde, minha linda Sandra, minha princesa, um domingo abençoado para você. Gostaria que você passasse a música de Zezo. Sente aqui no coração. Vou oferecer para você, para tia Hilda, para Meg e para todos os locutores de Piritiba e para todos os ouvintes, Marlúcia em Dias Coelho. Valeu, garota. Um abraço aí para o Paulinho na Fazenda Piabas, também na sintonia sempre. Boa tarde, Sandra. Se for possível, passa a música de Cristiano Neves. Existe sentimento em nós. O toque 10, um centímetro. Feliz final de semana para todos nós. Renilde, Rua do Gravatá. Boa tarde, minha linda locutora maravilhosa, Sandra Martins. Por favor, passa a música de Amado Batista. É segredo para ela. Oferecer para você e todos meus sobrinhos e sobrinhas. Beijinhos da titia Hilda.

Um abraço pra Rita na Fazenda Judite, também na sintonia. Boa tarde.

0: Boa tarde, minha linda Sandra. Tá bem?
1: Olha só quem chegou.
0: Tua mãezinha, tua filha.
1: Olha!
0: E aqui tá tudo bem. Eu quero que você passe uma luzinha pra toda a minha família, meus filhos, meus vizinhos, todos. Eu quero que você passe uma luzinha pra minha neta Zoe, Jucimara, que completou ano ontem. Passa uma luzinha pra ela, e ela gosta de música do mundo também. Qualquer música aí pra ela, ou foi a cega, ou qualquer uma.
1: Uhum.
0: Mas meu índio mesmo é preferido. Você já sabe qual é.
1: Sei.
0: Não, passe esse índio pra nós. Pra
1: pronto, nós é melhor, né?
0: Você já sabe o índio.
1: Daniel e Samuel.
0: O louvor. E aí, Sandra, tua família tá bem?
1: Tá bem, graças a Deus.
0: Dá um abracinho em tua mãe, em tua filhinha, e receba esse abracinho de vovó Vizuí, viu?
1: Tá bom, meu amor.
0: Eu tô fazendo a minha cerquinha. Caiu, eu tô
1: botando. Oh, meu Deus do céu.
0: Tchau, beijo.
1: Eita, mulher guerreira.
0: Jesus ama nós todos.
1: Com Deus certeza.
0: Sabe todos de tudo. Deus é nosso pastor e nada faltará pra nós, viu? Tchau, tchau. Eu te amo, minha filha. Do mesmo jeito que eu amo, meu filho, eu te amo, viu? Beijo, beijo.
1: Valeu, vovó Bizuí, beijos.
0: Todo dia de domingo. Yeah.
1: Olha só, gente. Deixa-me ver aqui. Boa tarde, um alô para Fernando, Caio, Luara, Johane, também a Daiane, Edivaldo, em Umbuzeiro. Alô, galera do Umbuzeiro. Abração para todos vocês aí na nossa sintonia, em especial. Vai precisar de uma bacana que participou aqui, hein? Fernando, Caio, Luara, Johane, também a Daiane, Devaldo. Galera bacana. Boa tarde a todos. Olha só, um abração para o Celso, também a Marlene, São Paulo. Estão conectados com a gente. Curtindo o som da 96 FM. Valeu, Celso!

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2: Valeu, então, em Peritiba são 15 horas, 9 minutos. Boa tarde, minha linda. Te acompanho de Feira de Santana no aplicativo. Nilza, valeu, Nilza. Muito boa tarde para você. Muito obrigada aí pelo carinho.

0: Boa tarde, Flo. Aqui é Suzy de Manguinhas. Passa a música pra gente, de Tairone Cigano. Eu ofereço pra você, meu esposo Tico, meus filhos, minha sobrinha Ludmilla e todos que estiverem na escuta.
1: Tá bom, Suzy. Muito obrigada aí pela participação. Tem mais, hein?
2: Boa tarde, Sandra Martins. Eu quero ouvir uma música de Silvanê Moreira, Panelas de Pressão. Quero oferecer para Marivá, para Sirlene, para Alexandre, para Silvanê, para Cicilo e para todos que curtem, viu?

0: Comece a faculdade.
1: Cadê meu amigo Barone? 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E aqui, vamos cantar comigo? 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Olha lá pro Anderson Barone. Meu amigo. Olha só.
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7: 16h07. Vamos a mais uma participação aqui, tem um recadinho.
8: Boa tarde, Sandra Martins. Oi, Sandra Martins, tudo bem?
7: Oi, Jane,
8: tá
7: da
8: boa,
7: Bahia.
8: Boa, gatona Sandra Martins. Quem fala aqui é a Jane da Bahia, Sandra Martins. Boa tarde para você, bom trabalho para você, bom trabalho para você, tudo de bom na sua vida, saúde, paz para você, Sandra Martins.
7: Muito obrigada, amém.
8: Da Bahia. Boa tarde. É, eu quero ouvir aqui uma música de Toque 10, diferença aqui para uma pessoa muito especial, que ele sempre está aqui na minha mente, entendeu? Na minha mente e no meu coração. Sempre ele está aqui na minha mente, sabe, Sandra Martins? Quero oferecer para ele essa música de Toque 10 e ofereço para essa pessoa. Porque ele sempre está aqui na minha mente. E um bom domingo para você, viu? Quem fala aqui é a Jane da Bahia. Uma boa tarde para você.
7: Valeu,
8: bom
7: Jane da
8: você,
7: Bahia.
8: Sandra Martins. Gatona, Sandra Martins. A Jane da Bahia.
7: Obrigada, Jonas, meu amor.
8: Populares Nova, viu, Sandra Martins? Que é a Jane da Bahia.
7: Valeu, Jane. Muito obrigada aí pelo carinho. 16h08 em Piritiba.

0: 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Buena gente, ahí
1: vamos. Vamos juntos, hein?
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você. Valeu então, em Peritiba são 16 horas 15 minutos. 16 e 15, olha só. Sucessaço aí do Zé Vaqueiro aqui pela Sua 96 FM. 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Tem um recadinho aqui do Igor. Oi, boa tarde. Estou em Camaçari. Toca Folha Seca, Amado Batista. Abraço para Lucas, Beto, Letícia e Miguel. E para a galera do Gato Várzea do Poço. Valeu, Igor. Boa tarde para você. Conferindo a programação da 96 FM. Oh, coisa boa, hein? Alô, tia Hilda. Ela que curte aí o Amado Batista, hein? Folha Seca. 16 horas, 17 minutos em Peritiba.

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0: Túlio Milionário, dançar forró beijando, aqui também. Toca sucessos do passado e do presente, hein?
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0: Alô, Manuel Soares, aquele abração pra você na sintonia da 96 FM. Você sabe qual é a receita do sucesso? Sabe?
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0: Olha, então são 16 horas 48 minutos aqui na 96 FM. Reginaldo Rossi, Joelma, não posso negar que te amo.
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0: Isso mesmo, Reginaldo Rossi, Joelma. Não posso negar que te amo.
1: Não vai.
0: Valeu então, tô indo, hein?
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0: Valeu, gente. Um beijo a todos. Fiquem com Deus. E até no próximo domingo, último domingo do mês de maio. Que todos nós tenhamos assim uma semana abençoada. Olha, que Deus nos permita, né? Estarmos aqui novamente. No próximo domingo. Alô, tia Hilda, olha o Raça Negra aí. E também o Só Pra Contrariar. É tarde demais. Valeu, gente. Um beijo a todos. Fiquem com Deus. E até domingo.

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0: aí, o nome nozinho?
1: É, pai, tô dando uma surra nesse cabo aqui hoje.
0: Ah, pai, tu sabe quem é que tá ali no bar, isso, deixa eu...
1: Quem é que tá lá?
0: Neia.
2: Neia, macho, Neia?
0: Neia. Tá doidinha por tu, viu? Só fala...
1: De novo mundo. Essa mulher, manda ela ir embora pra lá, pelo amor de Deus.
2: Neia é decente, mano.
1: Tava rolando um comentário por aí que ela tava atrás de mim, mas eu não quero ela não, tá doido.
0: Olha a foto dela aqui, ó.
2: Rapaz, eu tenho 3 meses que eu não vejo, tá arrumada.
1: Ei!
2: Rapaz, se arrumou
1: bastante. Eu acho que agora eu vou lá, homem.
0: Sério, mas ela só fala do seu nome.
1: Ah, pois já que tá assim, né? Vamos embora,
2: macho.
1: Vamos embora pro forró.
2: Acho que arruma uma lá por aí.
1: Vamos embora,
3: rapaz. Só sucesso.

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0: Mimi se from, ok. Davi que é naipe, Luísa Sonza, ai calica. Gabriel do Borel, tá ligado?
1: Caralho, essa Luísa é foda. Me apaixonei.
2: Será que tem alguém apaixonado nesse recinto hoje?

Muito bom, que beleza, que bacana. Você curtiu o hit A Vida Tem Dessas Coisas. Antes teve também Amado Batista, Meu Ex-Amor. A Imor FM, sua rádio preferida, essa tem nome e toca a música que você gosta de ouvir. E olha só, tente sempre enxergar o lado positivo da vida, tá? Pois quem se concentra no negativo só aumenta as dificuldades, não tem jeito. Então, vamos pensar positivo, vamos agir com otimismo, vamos imaginar a vitória, né? Vamos ver sempre o lado positivo da vida. Porque por mais obstáculos que a vida, né, puser no seu caminho, não pare de lutar não, tá? Pois a gente sabe que o melhor está para chegar. Alôzão aqui para os nossos amigos queridos. Alô, Fagner. Alô, Paulinho. Obrigado pela companhia. Alô, André, lá no Mercadinho Oliveira, também acompanhando a nossa programação. Obrigada. Pois é, Paulinho lá nas Piabas. Também o Fagner pediu, vai curtir na sequência Borbulhas de Amor. Agora são 8 horas e 34 minutos.

0: muito bom, que legal. E você curtiu Léo Magalhães, Absoluta.
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0: Alô, aqui pro nosso amigo José Adonilton, lá no Salgado Grande, Miguel Calmon, Bahia. Boa noite, meu amigo. Obrigada pela companhia. Aliás, tem o Fagner aqui. Vamos ouvir o recado do Fagner primeiro, né? Fagner, que já ouviu a música do Fagner, do seu xará. E agora vamos conferir aqui sua mensagem. Oi, Fagner.
3: Ô, Meg.
0: Oi.
3: Você lembra que eu lhe prometi uma galinha pra gente comer aqui na Areia Branca? Eu
0: olha,
3: tô esquecido, não.
0: Tá certo.
3: Quando é que você vai aparecer aqui?
0: Rapaz, olha a proposta.
3: Me avisa o dia pra ajeitar de antes, viu?
0: Beleza,
3: tomei
0: irmão.
3: Essa dívida. Eu agora, fazer aquele outro, não tô esquecido, tô lembrando que
0: prontinho,
3: você
0: prontinho, acha... beleza, bom demais. Bom demais, tá aí, ó. Fazer igual o Johnny.
3: Esqueci,
0: Alisson.
3: Mas tô lembrando.
0: Como faz, como diz o Johnny Alisson, vamos lá comer essa penosa, né? É, grande Fagner, obrigada aí pelo carinho, obrigada pelo... Né, ele já tinha me falado realmente, né? Dessa galinha, né? Mas, né? Como fez a proposta, uma hora a gente passa aí e degusta essa galinha. Tá bom, meu amigo? Muito obrigada aí, desde já, pela companhia, o carinho, por tudo aí, tá, meu povo querido? Pois é. Tem meu amigo José Adonilton também por aqui, que está pedindo também, né, seu alô, mandando seu alô, aliás, pedindo sua canção, e a gente fica feliz com esse carinho, essa participação de vocês. Vamos lá. Boa noite, meu irmão. Tudo bem? Oi, José Adonilton.
4: Boa noite, Meg. Aqui é a José Adonilton Moraes, por Vossa Vale Grande. O novo Meg, eu quero a mesma de Amado Batista. Passado por amor. Professor Nestor Nacaré, que está aqui comigo, sossegadinha aqui, tranquila. Nessa Cidere Kennedy, menor a Rebeca, meu Wagner Moraes. E toda a minha família aqui, viu?
0: Certinho, meu amigo.
4: Isso, viu? Valeu.
0: Valeu, meu amigo. Um abraço para você, para a Margarete, a família Moraes toda, não é? Pois é. Então vamos tocar Se For Por Amor, não é, Amado Batista? Daqui a pouquinho, Se Não For Por Amor, Amado Batista. Vamos tocar agora. Valeu demais, minha turma boa. Na sequência eu trago Neto Brito e trago muito mais. 8h51.

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